Começa com o grupo francês Eden Rose. Formado em 1969, o trio lançou o primeiro e único disco em 1970. Paralelamente, os músicos serviam de banda de apoio a jovens cantores da época. O disco One Way to Eden foi gravado no formato ao vivo. Confira Eden Rose com a faixa instrumental Rayet Number. Destaque para o órgão Harmond do tecladista Henry Garilla e para a bateria de Michael Rullian.

Seguindo na trilha do rock, agora com o som da banda de Liverpool, Little Triggers. Com a liderança do guitarrista e vocalista Tom Hamilton, o quarteto surgiu na cena do rock inglês em 2019. Se destacam pelas performances ao vivo, com riffs barulhentos e composições singulares. Na música que você está ouvindo, Personality Crisis, o autor faz uma crítica ao universo digital. Tom Hamilton comenta: "Não sinto nenhuma conexão com esse tipo de cultura online de gratificação instantânea. Eu simplesmente não entendo porque tantas pessoas pensam que tem algo significativo a dizer, que acham que suas reflexões online realmente importam. Para eles e seus seguidores, digo, vivam uma vida real." Aqui no Esse Tal de Rock and Roll, confira Little Triggers com Personality Crisis.

A banda que você está ouvindo estava inserida na cena musical de São Francisco. Nasceu na Califórnia em 1965. Country Joe and the Fish, grupo americano de rock psicodélico, formado pelos músicos Country Joe McDonald e Barry the Fish Melton. Abordando temáticas humanas, as letras da banda falavam de questões importantes para a contracultura, como protestos contra a guerra e amor livre. O álbum de estreia foi lançado em 1967, intitulado Electric Music for the Mind and Body, e dele ouça a faixa Love.

Esse grupo é do sul da Califórnia. Nasceu em 1966, a partir de músicos de várias bandas locais. Tornou-se popular, pois reuniu bons músicos e vocalistas. O quinteto começou tocando covers e lançou 4 discos autorais. O sexteto tem um nome curioso, Strawberry Alarm Clock. Isso mesmo, Strawberry Alarm Clock, e do disco Wake Up, It's Tomorrow, de 1968, você ouve agora a faixa City with the Guru.

0: esse tal destaca agora um disco dos Beatles, que está completando 60 anos de idade, o álbum Revolver, gravado em 1966. O disco apresentou 14 faixas com ritmos e andamentos diversos, com violinos, guitarras e música indiana. E nesse LP, os garotos de Liverpool misturaram músicas de apelo comercial com experimentações sonoras, flertando com a psicodelia e utilizando truques tecnológicos de estúdio. As letras também ganharam novas temáticas, com músicas de amor mescladas a outras mais ousadas, relacionadas a drogas e ao cotidiano da época. Confira The Beatles, relembre Taxman e Got to Get You Into My Life.
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momento para ouvir duas garotas que formam a banda Wet Leg. As amigas Rian Tisdale e Hester Chambers nasceram na ilha de Wight, no sul da Inglaterra. E elas se conheceram no ensino médio e em 2019 começaram a tocar por diversão. Em seguida chamaram três músicos, baixo, teclado e bateria, e criaram o Wet Leg. Em 2021, Wet Leg lançou o primeiro single, a música Chase Long, que foi um sucesso e estourou nas rádios do Reino Unido. Em 2022, depois de mais alguns singles, o Wet Leg lançou o álbum de estreia, homônimo. A composição de Rian e Chambers é um pop rock refinado, com letras irônicas, às vezes cômicas. Wet Leg toca Wet Dreams.

Recital segue agora nos compassos da banda Outlaws. O Outlaws foi um relevante grupo representante do Southern Rock. Natural da Flórida, surgiu no final dos anos de 1960. Gravou o primeiro disco somente em 1975. O Outlaws teve vários hiatos e constantes mudanças na sua formação. E ainda está nativa, fazendo vários shows pelo país natal. Outlaws com a faixa Harry Sandal, gravação de 1977.

sequência, fique com uma celebridade da cena musical de Londres, o compositor e cantor Frank Turner. Nascido no Bahrein em 1981, Turner foi estudar na Inglaterra e por lá ficou. Inicialmente, integrou uma banda de punk rock, depois voltou a sua atenção para a música folk e aos poucos se transformou num músico cultuado. Turner escreve canções rebeldes que falam de ateísmo, sexismo, consumo excessivo de álcool e o poder do rock and roll. Frank Turner ocupa um lugar próprio na música popular britânica. Tem shows esgotados, atraindo jovens enlouquecidos que dançam e cantam a sua música, uma mistura folk punk. Frank lançou seu primeiro EP em 2006 e hoje tem 13 álbuns gravados. No esse tal de rock and roll, confira a arte urbana de Frank Turner, do disco Positive Songs for Negative People. Fique com a faixa Get Better, gravada em 2015.

tempo para relembrar David Bowie. Em 1976, o Camaleão gravou um sucesso da banda The Yardbirds. E no recital de rock and roll, David Bowie e Shapes of Things.

Seguindo com um músico australiano que foi morar no norte do seu país para absorver a cultura dos aborígenes. Lá em 1980, com artistas locais, montou a banda de rock Warrump Band. Fique com o escritor, compositor, guitarrista e cantor Neil Murray. Neil Murray apresenta Late This Night.

As histórias do rock na Unesp FM. Relembre agora The Allman Brothers Band. E você confere duas faixas do cultuado álbum duplo Wait the Pit, lançado em 1972. Nesse vinil, a banda reuniu gravações de estúdio e ao vivo. O Wait the Pit também entrou para a história por ser o disco de despedida de Duane Allman, líder e fundador do grupo. O guitarrista faleceu em outubro de 1971 num acidente de motocicleta. E segundo o vocalista Greg Allman, a música favorita do seu irmão era a canção Melissa. The Allman Brothers Band, no recital de rock and roll, você ouve Melissa e Blue Sky.

Esse tal de rock and roll vai ficando por aqui. Pesquisa, texto e seleção musical, Fábio Fleury. Na operação de áudio, Silvestre Oliveira. E a apresentação foi minha, Ricardo Bizarra. Se você gostou e deseja ouvir novamente o programa de hoje ou mesmo as edições anteriores, acesse agora o site da Unesp FM e clique no ícone Esse Tal de Rock and Roll. E a despedida vem com Deep Purple, de 1968, do disco Shadows of Deep Purple, Viagem no Tempo com o clássico Rush. O vocal é de Roddy Evans. Obrigado pela companhia. Até o nosso próximo encontro.

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1: 21 horas e 59 minutos.
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4: Dois, ligeira na agulha, barulhinho bom chegando no seu sistema de som, aquele lance nosso, ligeirando o que há de bom, clássicos, lançamentos, raridades, texturas, grooves e quetais, tudo nosso, tudo junto. A gente começa aqui com uma sequência brazuca, só cantoras, abrindo essa edição do Ligeira. A gente vai ter aqui Elza Soares, Evinha, Quarteto em Si. A gente começa com a Sônia Santos, uma obra do Jorge Ben, composição dele, Pátria Amada, Voa Ligeira. 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

0: Lindo demais, fechando esse primeiro bloco do Ligeira de hoje. A gente curtiu aí a Evinha, essa canção de 1969, um álbum dela chamado Eva 2001, uma composição do Roberto Correia, direção de Lírio Panicali. A gente teve nesse bloco aí também uma canção de Antônio Carlos de Jocafe na voz de Elza Soares, Cheguendengo, aquelas brincadeiras da dupla baiana, né? Esse disco foi gravado pela Odeon em 72 e chama-se Elza Pede Passagem. Também pintaram aí a Nanã, composição de Moacir Santos, na voz do Quarteto em Si, ou nas vozes de Quarteto em Si, e a cantora Dila com Saberá, produção e arranjos de Durval Ferreira e conjunto Os Grilos.
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0: Bom demais, estava eu ali a curtir as peripécias do algoritmo, né? Nas minhas plataformas de streaming aqui tranquilamente. E de repente pintou uma canção ali, um tema que falei, puxa, conheço isso aqui. Mas não era exatamente o que eu já tinha ouvido. E tratava-se de uma canção chamada Carisma, lançada pelo trompetista Tom Browne em 1981. Depois eu vim a descobrir, tal, ele estava numa onda assim de funk jamaicano. Inclusive, ele fez um disco chamado Funkin' for Jamaica e trabalhava justamente com essa aproximação entre o jazz, o funk e o R&B. E aí, ouvindo aquilo, falei, de onde é isso, tal, pum, pintou. 1997, sobrevivendo no inferno, tô ouvindo alguém me chamar. Quem não conhece esse classicão da música brasileira? Virou, né? Racionais já viraram um grande clássico brasileiro. E essa faixa tem uma textura, né? Narrativa, de crônica, aquela coisa de criar cenas que o Mano Brown é tão pródigo em fazer, e ela traz um medo, ela tem cenas de assalto, ela tem cenas de morte, tem cenas de reação a assaltos, assassinatos, muito pesado, e a música é leve, a música até ela não tem tanta atenção assim. É claro que eles colocaram ali um monitor cardíaco, né, junto com coisas do KLJ, né, um genial KLJ também. E aí, continuando, né, pesquisando isso tal, que sempre me interessou muito essa questão dos samples e tal, pintou uma outra gravação ainda, Genevieve. Gravação chama-se Head Over Heels, foi lançada em 2025. Eu até achei, pô, será que isso aqui foi sampleado antes dos Racionais? Mas não, os Racionais samplearam em 97, a original é de 81 e essa aqui é de 2025. O álbum chama-se Crisalis. E aí é que tá o grande ponto, né, da história. A gente já teve o quadro aqui 3 para 1, que é a mesma canção, o mesmo tema, sob visões óticas distintas. Mas aqui a gente tem a mesma canção, o mesmo tema, aparecendo sampleada em obras distintas. O que é uma questão nova até pra gente. E o ponto de encontro é justamente este, né? Como um tema pode se prestar a funções tão distintas? Na original, um jazz funk instrumental. Então a gente nem pode chamar de canção, é um tema. Nos Racionais, crônica social, como já disse. E no Genevieve, uma canção de R&B, aliás, muito gostosa, diga-se. O sample preserva totalmente o som original, como a gente vai conferir a seguir. E não exatamente, né? Não obrigatoriamente, o seu significado original. A gente começa com a original, Tom Browne, de 81, Carisma. Depois a gente vai seguir para Tô Ouvindo Alguém Me Chamar. Tem 11 minutos, é uma crônica, mas pra gente é uma honra tocar Racionais aqui no Ligeira, como já tocamos em outras oportunidades, e faz tempo que não rola, então vai rolar. São 11 minutos dessa obra-prima do grande Mano Brown, KLJ, juntos nessa faixa, mais Racionais presentes. Tem outros trechos também, viu? Outros samples presentes, principalmente no comecinho ali, tem o Marvin Gaye, tem o Fatback Band, enfim, coisas do KLJ, mas a principal é esta. E depois tem o Genevieve, do álbum Crisalis, de 25. Então é isso, um 3 para 1 adaptado no Ligeira, se liga.

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lindo, lindo demais você estar no Música Ligeira. Que alegria estarmos juntos mais uma vez por aqui. Tava curtindo de montão esse som original do Tom Browne, lá de 1981, desta feita, sampleado por dois grupos distintos em épocas totalmente diferentes. Aliás, 20 anos separam, 18 anos, né? Separam um sample do outro. E a canção é lá de 81. Então, 81, 97 e 2025. Tivemos o Genevieve encerrando esta série. A gente teve também, tô ouvindo Alguém Me Chamar dos Racionais, lá do Sobrevivendo no Inferno de 97. E a original abriu este bloco. Agora vamos a um blocaço essencialmente musical, pesado, com coisas novas, novíssimas, com aquele selo, carimbo, Ligeira na Agulha, só quem conhece vai sacar. A gente tem aqui uma gravação original do Volcano, né, remixada pelo Full Crate. Isso é demais, uma delícia, mistura um monte de coisa aí, viu? Tem soul, tem reggae, tem dub, tudo junto, Back on 74, justamente, né? Vamos voltar lá aos anos de 1974, mas essa faixa é novíssima e remixada, abrindo esse bloco que tem o El Mien. Tem uma versão de Queen com a era Cool Cat, muita coisa bacana, muita coisa brasileira também. Alberto Continentino tá presente. Se liga que tá pesado, bora viajar no Ligeira.

Você está nas ondas do Música Ligeira, é claro. Ouvindo esses sons por aqui, é óbvio que você está em Música Ligeira, curtindo aqui nas ondas da sua cultura educativa Unesp FM. Encerrando essa série, disco quentíssimo de Alberto Continentino, grande baixista. Esse disco reúne participações da Ana Frango Elétrico, da Dora Morelenbaum, Silvia Machete, Nina Becker, Negro Léo, muita gente cantando e tocando junto. Essa instrumentação inclui aí baixo, violão, sintetizadores, Rhodes, batera, claro, trombone, trompete. A cara dessa galera, pode chamar assim, desse time carioca, que geralmente toca junto, se apresenta junto, compõe junto. Essa composição, por exemplo, é do Cassim e do Continentino. E o seu nome é Uma Verdade Bem Contada. E neste blocaço também pintou o baixista brasileiro Moisés dos Santos, ao lado de Arthur Verocai e Tel Crocker. Que faixa incrível, né? Esse disco chama-se Maria, 2026, lançado pela Far Out. Versão para Queen, da grande cantora Maeta, conheci recentemente, bom demais, Cool Cat. Também pintaram Eu Me En e a cantora Raya. Seguimos por aqui, ligeirando, como sempre, ligeirando o que há de bom. Ligeira na agulha, texturas, clássicos, lançamentos, movimentos, novidades. Ai, como é bom estarmos juntos mais uma vez, semanalmente, ligeira na agulha. Lembrando que a gente exibe o programa todas as sextas-feiras às 10 da noite, sábados às 8 da noite e na madrugada de sábado para domingo à 1 da manhã. Então a gente tem 3 horários do Música Ligeira, 2 horas de viagem que passa rapidão, rapidinho, o papo é bom, a viagem é boa, a companhia é ótima, né? Nosso lance, aquele lance que já dura 20 anos. O programa começou a ser exibido em agosto de 2006. Precisamos pensar numa versão comemorativa do Ligeira. Obviamente que até agora não tive tempo de fazer, de pensar, mas estou aceitando sugestões, tá? Manda pra mim aí. A gente segue por aqui com uma cantora que nasceu na África do Sul, em Pretória. Ela se chama Horisang Sechele. Ela estudou música clássica, jazz e música popular, integrou a Standard Bank National Youth Jazz Band e acaba de lançar The Seeds, a semente, né? Lançou a sua semente. Em fevereiro de 2025, ela lançou o primeiro autoral de sua trajetória e vem para compor uma trilogia. Ela fala muito, claro, de semente, crescimento de flores, amadurecimento. É muito interessante esse conceito que ela impõe no disco, aproximando-se do jazz, do soul, referências sul-africanas, né, suas referências mais profundas. Este bloco tem algumas faixas desse disco, como eu disse, lançado em fevereiro de 25, e a gente tem também um single mais recente ainda, de junho de 26, chamado Mama. Justamente ela homenageia a sua mãe, é lindíssima essa letra, vai ser a última deste bloco. Sugiro que vocês fiquem por aí para conhecer a voz, o talento, as letras, a poesia de Horisang Sechele. R-O-R-I-Sang, S-A-N-G, Horisang Sechele, lá de Pretória, na África do Sul, se liga.

seu álbum de estreia chamado The Seed, A Semente, e pintou um single aí também solto, chama-se Mama, encerrou justamente esta série que teve Be Kind, African Orchid, Inner Peace, I Will Be There, faixas incríveis que mostram que a trajetória será linda dessa grande cantora sul-africana. Por falar em novidade, em lançamento quente, em vozes negras, a gente tem agora um outro grande nome da novíssima canção com referências jazzísticas, embora não seja apenas isso. Eu falo do grande cantor Tyrique McDowell, norte-americano com ascendência haitiana. Ele foi criado na Flórida, formado pelo Conservatório Oberlin, e venceu em 2023 o Saravohan International Jazz Vocal Competition, o segundo homem apenas a conquistar esse prêmio tradicionalíssimo. A gente vai curtir nesse bloco aqui faixas do seu primeiro disco solo, chama-se Open Up Your Senses, e esse repertório apresenta um jazz com uma tradição nova, se é que a gente pode brincar com isso, né? Ele entregou realmente algo muito grandioso, apresentando coisas de Pharoah Sanders, Leon Thomas, Won't You Open Up Your Senses de Horace Silver, entre outros grandes hits de uma onda mais spiritual jazz, e cantando, o que foi algo inusitado. Lendário pianista Kenny Barron apadrinhou Tyrique McDowell. Aparece inclusive no YouTube em vários registros aí, em registros que ficaram na web por aí, e em disco ele pinta aqui também. Ele trabalha com o filho de Pharoah Sanders, Tomok Sanders, não por acaso, traz esse canto também tradicional haitiano e junta com essa onda do spiritual jazz. Por isso recomendo demais a obra de Tyrique McDowell. A gente começa com uma faixa que fazia tempo que eu não me emocionava tanto com uma canção, e essa trouxe aquele cisco no olho aqui para a gente aprender a ter todos os dias a humildade de agradecer o sol que brilha lá em cima. Chama-se The Sun Song, é a canção do sol, e tem uma linha fina aqui, um subtítulo Precious Energy, a energia preciosa do sol. Então vamos curtir? E depois tem as outras que eu já citei aqui, Won't You Open Up Your Senses, e da obra de Pharoah Sanders, The Creator Has a Master Plan.

Encerrando essa edição de Música Ligeira lá em cima no astral e, claro, com muito conhecimento, com muito talento, na voz de Tyrique McDowell, cantor prodígio, já com algumas coisas presentes aí e muito longe, né, das fake news, das IAs da vida. Esse cara é fantástico, tem uma obra realmente sólida, é muito jovem. Essa é isso, esta foi mais uma edição de Música Ligeira. Deixo aqui meu carinho, meu abraço, muito obrigado pela sua paciência, pela sua audiência mais uma vez por aqui. Eu sou o João Flávio Lima, apresento e produzo o Música Ligeira para vocês. É sempre um prazer, uma honra. Semanalmente estamos juntos por aqui. É isso, até mais.

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4: 23 horas e 59 minutos.
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6: 0:59.
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9: Olá, obrigado pela sintonia. Seja bem-vindo e bem-vinda ao programa Jazz in Concert. As histórias, as gerações, as trajetórias, as criações musicais e as curiosidades do jazz aqui na sua Unesp FM. Eu sou o Fábio Fleury e convido você para compartilhar desta experiência sonora, sensorial e cultural pelas ondas do jazz. O Jazz in Concert começa com Bill Evans, piano, Sam Jones, baixo e Philly Joe Jones na bateria. A gravação é de 1958. Do disco Everybody Dig Bill Evans, ouça uma versão para o clássico Night and Day, de autoria de Cole Porter.

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1: Na sequência, confira mais uma versão para um clássico de Cole Porter. Fique com Sonny Rollins, sax tenor, Sonny Clark, piano, Percy Heath, no baixo, e Roy Haynes, bateria. Registro de 1957. O quarteto, liderado por Sonny Rollins, interpreta a composição Every Time We Say Goodbye.

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1: O Jazz in Concert te apresenta agora um dos músicos mais importantes dos primórdios do jazz. Natural da Louisiana, ele nasceu em 1885. Autodidata e de origem humilde, Joseph Oliver foi criado em New Orleans. Teve uma infância difícil e a música foi a sua tábua de salvação. Começou tocando trombone, mas acabou adotando a corneta. Em 1914, já era considerado o melhor músico da Crescent City, como a cidade de New Orleans também era conhecida. Tocou com o prestigiado músico Kid Ory e liderou diversos grupos. Foi um dos pioneiros no manejo da surdina. Inclusive, dizia ser o inventor do acessório. Isto quando teve a ideia de juntar uma garrafa de cerveja com uma borracha de desentupir privadas. Logo, ganhou a alcunha de o Rei da Noite, tornando-se o popular King Oliver. Em 1920, King Oliver foi com sua Creole Jazz Band para Chicago. Ele levou um promissor jovem chamado Louis Armstrong, que o chamava de professor. Oliver era um músico complexo e disciplinado, que tinha a agenda cheia, mas com a crise de 1929, orgulhoso e sem talento para negociar, perdeu vários contratos. Com a saúde debilitada e problemas dentários, o que atrapalhava sua desenvoltura no instrumento, teve que se virar então como um pequeno comerciante. Mesmo com todo o reconhecimento conquistado, morreu em 1938, praticamente esquecido e na miséria, aos 52 anos de idade. Este texto foi baseado no livro Os Caminhos do Jazz, de Guy Dubuff. Relembre então John King Oliver, corneta, Bob Schaffner, trompete, Edward Kid Ory, trombone, Albert Nicholas, Barney Bigar e Billy Page, saxofones, Louis Russell, piano, Bud Scott, banjo, Bert Cobb, tuba e Paul Barbarin na bateria. Ouça o clássico Sugar Foot Stomp, numa gravação de 1926.

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1: Fique agora com um jazzman que tocou piano, sax tenor, cantou blues e escolheu o trompete como instrumento principal. Foi um trompetista versátil e talentoso, mas adotou uma abordagem discreta e sutil. Ouça o som claro, agudo e penetrante do trompetista Kenny Dorham. Você confere uma faixa do segundo disco solo de sua carreira. Em 1955, o trompetista lançou o disco Afro-Cuban. No estúdio, ele contou com Art Blake, bateria, J.J. Johnson, trombone, Hank Mobley, sax tenor, Cecil Payne, sax barítono, Oscar Pitford, baixo, Horace Silver, piano e Carlos Valdez nas congas. Ouça um tema escrito por Kenny Dorham no estilo chamada e resposta. Do disco Afro-Cuban, ouça a faixa autoral Afrodisia.

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1: Agora, uma viagem no tempo. No dia 30 de novembro de 1932, o band leader e cantor Cab Calloway se apresentou com uma orquestra de 13 músicos na cidade de Nova York.
2: Hey folks, here's a story about Minnie the Moocher. 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
1: Deste encontro, fique com a composição The Man from Harlem, na voz de Cab Calloway.

Você sabia que Cab Calloway também ficou conhecido por usar o famoso traje batizado como Zoot Suit? É interessante, então, você saber o que é Zoot Suit, porque será também o título da nossa próxima música. Nos Estados Unidos, nos anos 1940, a comunidade afro-americana do Harlem, Chicago e Detroit começou a se vestir de uma forma diferente. Com muita elegância e orgulho, os homens começaram a usar ternos compridos, calça bufante, tudo com muito pano e cores vibrantes. Com ombros enormes, os paletós batiam no joelho. A nova forma de se vestir tornou-se popular também entre os músicos de jazz. Ocorre que nos anos 1940, período da Segunda Guerra Mundial, havia racionamento de tecidos, e o ato de usar uma roupa com muito pano foi considerado pelas autoridades como falta de patriotismo. Tudo se agravou quando os latino-americanos da Califórnia também adotaram o visual. O terno Zoot passou a ser visto como símbolo de marginais, e as autoridades começaram a perseguir e a censurar os usuários, considerados arruaceiros. Em 1942 e 43, o constrangimento ganhou nova proporção, e em Detroit, durante uma revolta, morreram 34 cidadãos. Enfim, as autoridades foram obrigadas a admitir que a perseguição era por motivo racial e não pela roupa. Na sequência, fique com uma música que tem como título Zoot Suit. Você confere uma faixa de um prestigiado disco do baterista Jack DeJohnette. Em 1980, apoiado por um trio da pesada, o compositor e baterista lançou o disco Jack DeJohnette Special Edition. No estúdio, ele contou com Arthur Bryce, sax alto, David Murray, sax tenor e clarinete baixo, e Peter Warren, baixo e violoncelo. Confira o quarteto de Jack DeJohnette com a composição Zoot Suit.

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1: Que tal relembrar o piano de Walter Davis Jr.? Walter Davis Jr. vem acompanhado por Jack McLean, sax alto, Donald Byrd, trompete, Sam Jones, baixo e Art Taylor, bateria. Do disco Davis Cup, de 1959, ouça a composição Little Lottie.

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1: Enquanto o seu pedido não chega, fique com o saxofonista tenor Sam Rivers, do seu disco de estreia intitulado Fuchsia Swing Song, lançado em 1964, aprecie a composição autoral Beatrice. Sam Rivers, sax tenor, Jack Byard, piano, Ron Carter, baixo e Tony Williams, bateria. Fique com a balada Beatrice.

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1: Na sequência do programa, confira o piano de Roland Hanna, o baixo de Ben Tucker e a bateria de Roy Burns. O trio liderado pelo pianista Roland Hanna faz uma releitura para o clássico A Night in Tunisia.

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5: Uma hora e 59 minutos.
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1: Obrigado pela companhia. Voltamos com a segunda parte do programa. Esta hora começa com a banda do saxofonista Joe Henderson. Em 1992, Henderson lançou o prestigiado CD Lush Life, The Music of Billy Strayhorn. O CD, gravado em homenagem ao compositor, pianista e arranjador Billy Strayhorn, foi um sucesso artístico e comercial. O líder Joe Henderson convidou para a sessão Wynton Marsalis, trompete, Stephen Scott, piano, Christian McBride, baixo e Gregory Hudson na bateria. O quinteto interpreta Johnny Come Lately.

Normalmente, aqui no Jazz in Concert, quando eu descrevo a trajetória profissional de um jazzman, é comum citar que ele estudou na Berklee College of Music. A Berklee School, como também é chamada, construiu o prestígio internacional devido à originalidade de seu ensino e o prestígio obtido pelos egressos. A escola, fundada em 1945, fica nos arredores da cidade de Boston, Estados Unidos. Alguns críticos dizem que a escola padronizou o ensino, criando um estilo próprio classificado como o som de Berklee. A escola nasceu pluralista, não focando somente a música erudita, mas também as disciplinas ligadas ao jazz, ao blues e depois ao rock and roll. Vários músicos brasileiros também passaram por lá. Em 1969, chegaram os primeiros: o saxofonista Vitor Assis Brasil, o pianista Nelson Aires e o trompetista Cláudio Roditi. Mais tarde, outra leva, formada por Roberto Sion, Hélio Delmiro, Célia Vaz e Zeca Assunção. E até hoje, muitos ainda passam por Berklee, trocando conhecimento e experiências com músicos de todo o mundo. Este texto foi inspirado no livro O Glossário do Jazz, de Mário Jorge Jacques. E representando o grupo de brasileiros em Berklee, fique com a música do compositor e saxofonista Vitor Assis Brasil. Vitor estudou em Berklee de 1969 a 1973. Grande promessa da música nacional, irmão gêmeo do pianista erudito João Carlos Assis Brasil, o músico teve uma carreira bem curta. Morreu em 1981, aos 35 anos. Relembre Vitor Assis Brasil, sax alto e soprano, Lula na bateria, o baixista Paulinho Russo, o piano elétrico de Alberto Fará e Márcio Montarroios no trompete. Ouça a faixa autoral Pro Zeca, gravação ao vivo de 1974.

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1: Fique agora com o jazz produzido no Velho Continente. Momento para conhecer a voz do cantor holandês Ronald Douglas. Do CD From Bing to Sting, ouça a faixa Antonio's Song, uma homenagem de Douglas ao mestre brasileiro Antônio Carlos Jobim. O cantor gravou acompanhado por uma banda e um quarteto de cordas. Ronald Douglas, Antonio's Song.

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1: No Jazz in Concert, tempo para ouvir a compositora e pianista japonesa Hiromi Uehara. Fique com um registro ao vivo gravado em 2004 no festival North Sea Jazz. Ouça a composição autoral Dançando no Paraíso. No palco, a pianista japonesa, à época com apenas 25 anos de idade, contou com Tony Gray no baixo e Martin Valiora na bateria. Com a liderança de Hiromi, Dançando no Paraíso.

Fique agora com o estilo e o swing do quarteto do saxofonista tenor George Adams. Adams vem acompanhado por Don Pullen piano, Danny Whitmanda bateria e Cameron Brown no baixo. Do disco City Gates de 1983, fique com a faixa título City Gates.

0: 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Agradeço a sua audiência. Semana que vem, estamos de volta. O programa teve a locução de Silene Barros e pesquisa, seleção musical e apresentação de Fábio Fleury.
1: E o programa vai ficando por aqui. Agradecemos a sua atenção. Esta edição do Jazz in Concert se despede com Pat Metheny, guitarra, Lyle Mays, teclados, Steve Robert, baixo, Dan Gottlieb, bateria e o brasileiro Naná Vasconcelos na percussão. Ouça Pat Metheny Group com Are You Going With Me? Obrigado pela companhia e até o próximo encontro.

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6: Amor. 2:59.
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3: 3 horas e 59 minutos.
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9: 4 horas e 59 minutos.
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11: Está começando Caindo no Choro. A partir de agora, você segue com 1 hora de seleção especial de chorinho aqui na Rádio Unesp FM. Vamos ouvir clássicos, releituras e também novidades desse gênero musical genuinamente brasileiro. A programação é do Sérgio Magson, eu sou Marina Fontanelli. Hoje começamos com o grupo Choro Moço, do Chico Buarque e do Francis Raime. Meu caro amigo.

Conjunto Época de Ouro, do Pixinguinha, Abelardo. Antes teve Regional Brasileiro com Sem Miséria, que é um choro do Walter Pinheiro. Também ouvimos na primeira sequência de hoje de Milson Capelup, dele Cuco, e ainda a versão do grupo Choro Moço para Meu Caro Amigo, parceria de Chico Buarque e Francis Raine. Seguimos caindo no choro com o flautista Toninho Carrasqueira, dele Choro em Ubatuba.

Esse foi o grupo paraense Sapecando no Choro, do Diego Xavier Adamornizando. Antes teve Ordinários com Choros número 1, uma composição do Vila Lobos. Também ouvimos grupo Vou Vivendo, do Heraldo do Monte, Esperando a Feijoada. E o flautista Toninho Carrasqueira com Choro em Ubatuba, música dele. Seja muito bem-vindo e bem-vinda. Você que sintonizou agora a Rádio Unesp FM, você está ouvindo Caindo no Choro. Por aqui a gente ouve agora Beto Casimiro, do Hélio Polido Leonor, Lambiscando.

cavaquinho dele subindo escada. Antes teve a gravação do Benedito Costa para Naquela Mesa, música do Sérgio Bittencourt, que ele fez em homenagem ao seu pai, Jacó do Bandolim. A gente também ouviu nessa sequência o grupo Cochichando com Chegando em Casa, composição do João Poleto, e ainda Beto Casimiro com Lambiscando, música do Hélio Polido Leonor. Agora no Caindo no Choro tem Camerata Carioca, do Radamés Inátaly, Remexendo.

Esses foram Isaías e Seus Chorões com Noites Cariocas, clássico do Jacó do Bandolim. Antes teve quarteto Roda de Choro com uma música do Sivuca, homenagem à velha guarda. Também ouvimos a Camerata Carioca com Remexendo, música do Radamés Nhatali. Caindo no Choro de hoje, vai ficando por aqui. Muito obrigada pela sua companhia. Esse programa tem a seleção musical do Sérgio Magson. Operação de áudio foi do Silvestre Oliveira. E eu sou Marina Fontanelli. Para encerrar, a gente vai ouvir mais uma música. Tem Evandro e Seu Regional, do Benedito Lacerda com Pixinguinha. Sofres porque queres. Até mais. Tchau.

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5: 5 horas e 59 minutos.
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6: Olá, abrimos esta edição com Franz Schubert, compositor nascido em Viena em 31 de janeiro de 1797. O pai de Schubert, um modesto professor, ensinou a ler e a escrever aos 5 anos, além de introduzi-lo ao violino aos 8. Desde cedo, Schubert demonstrava grande admiração por compositores como Mozart, Haydn e Beethoven. Apesar de sua breve existência, ele viveu apenas 31 anos. Schubert foi extremamente produtivo. Deixou um vasto legado de composições que representam um dos pontos culminantes do romantismo alemão. Entre suas obras de câmara, destaca-se o Quinteto para Piano em Lá Maior, conhecido como A Truta, composto em 1819. Esta peça, marcada por sua espontaneidade e imensa popularidade, encanta pela simplicidade e beleza melódica, com um caráter terno e juvenil. Vamos ouvir o tema das variações.

Este foi o tema das variações extraído do quinteto para piano em Lá Maior, conhecido como A Truta, de Franz Schubert. 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Seguimos com Antônio Vivaldi e Giuseppe Verdi.

Esta foi a Sinfonia Abertura da ópera intitulada Louise Miller, de Joseph Verdi. Antes, o primeiro movimento alegro do concerto denominado Outono, de As Quatro Estações, de Antônio Vivaldi. 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Ralph Vaughan Williams, compositor britânico, nascido em 1827, destacou-se por sua dedicação à música tradicional inglesa. Ele compilou canções folclóricas e organizou edições de música religiosa da Inglaterra, resgatando e preservando importantes elementos do patrimônio musical do país. A partir dessas fontes, e utilizando recursos contrapontísticos inspirados nos madrigais elisabetanos, desenvolveu um estilo próprio, marcado pelo uso expressivo do modo modal. Uma de suas mais conhecidas obras é a Fantasia sobre Green Leaves, baseada em uma melodia popular inglesa. Essa peça foi usada como interlúdio entre duas cenas do quarto ato da ópera Sir John Love. Sir John apaixonado, demonstrando sua habilidade em fundir tradição e originalidade. Vamos ouvir a Fantasia sobre Greensleeves, de Ralph Vaughan Williams.

Esta foi a fantasia sobre Greensleeves, de Ralph Vaughan Williams. 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Neste bloco, Piotr Ilitch Tchaikovsky e Nikolai Rimsky-Korsakov.

Este foi o largo e majestoso, lento, alegro, num tropo, tranquilo, da suíte Sherazade, opus 35, de Nikolai Rimsky-Korsakov. Antes, ouvimos a canzoneta andante do concerto para violino e orquestra em ré, opus 35, de Piotr Ilyich Tchaikovsky. 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Heitor Villa-Lobos foi um compositor incrivelmente prolífico, conhecido por sua facilidade e espontaneidade na criação musical. Suas influências foram tão diversas quanto seu próprio estilo, refletindo a riqueza cultural do Brasil. Ainda jovem, ele viajou pelo país em busca da essência sonora brasileira e mais tarde aprofundou seus estudos em Paris. Villa-Lobos raramente era visto sem um charuto e um sorriso no rosto. Ficou conhecido por seu carisma e simpatia e principalmente por seu empenho em defender e valorizar a música brasileira. Como educador, teve um papel importante na formação musical do país, ao introduzir a disciplina de canto orfeônico nas escolas de ensino médio durante o governo de Getúlio Vargas. Entre as inúmeras honrarias que recebeu, destaca-se o título de Doutor Honoris Causa, concedido pela Universidade de Nova York. Villa-Lobos foi o primeiro presidente da Academia Brasileira de Letras e atuou como regente de diversas orquestras no Brasil e no exterior, em países como Alemanha, Argentina, Áustria, Estados Unidos, França, Portugal, Grécia, Espanha e Itália. Sua profunda admiração por Johann Sebastian Bach inspirou a célebre série Bachianas Brasileiras, escritas entre 1930 e 1945, na qual homenageia o estilo barroco com uma fusão singular da música erudita europeia com elementos da música popular brasileira. Cada movimento dessas obras recebeu dois títulos, um com referência a Bach e outro de cunho brasileiro. Entre os trechos mais conhecidos estão a Tocata, o Trenzinho do Caipira, Quarto Andamento da Bachianas número 2, a Ária Cantilena da Bachianas número 5, e das Bachianas número 4, o coral Canto do Sertão e a Dança Miudinho. De Heitor Villa-Lobos, destacamos a Tocata, o Trenzinho do Caipira da Bachianas número 2, e a ária Cantilena da Bachianas número 5. Vamos ouvir-os.

Ouvimos Heitor Villa-Lobos, a tocata, o trenzinho do caipira, da Baquianas número 2, e a ária Cantilena, da Baquianas número 5. E chegamos ao final de mais um programa Clássicos Unesp. Produção, Fátima Belisário. Trabalhos técnicos, Paulo Sérgio Pepa de Carvalho. Apresentação, Pedro Norberto. Fonte pesquisada, Guia da Música Sinfônica Clássica, de François-René Transfor, editora Nova Fronteira. Obrigado pela sua audiência e companhia. E até o próximo programa.

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2: 6 horas e 59 minutos.
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3: Olá, muito obrigado pela companhia. Um ótimo sábado para você que está conosco aqui na Unesp FM. Pelo seu rádio, pela internet também, mais uma edição do Musical 105. O melhor do flashback para você em uma hora de programação. A seleção musical é de Sérgio Magson, Paulo Pepa na operação de áudio. Eu sou Wellington Leite. Daqui a pouquinho a gente vai ouvir grandes sucessos da música internacional, como uma das músicas mais divertidas dos Beatles, Ticket to Ride. Vamos ouvir também Upside Down com Diana Ross e vários outros sucessos. A gente abre com Sting, um grande sucesso da sua carreira de 1993, Fields of Gold.

Em 105,7 Sunny and Cher, I Got You Baby. Você ouviu também Fire and Rain com Al Jarreau e Earth, Wind and Fire, F The Love Has Gone. Ótimo sábado para você. Confira agora Jeff Beck, Rod Stewart, People Get Ready.

musical 105 Diana Ross, Upside Down. Você ouve também Fleetwood Mac, Hold Me, e também Feeling Alright com Hugh Lewis. Agora tem Carole King na Unesp FM. I Feel the Earth Move.

0: Antes, encerrando o Musical 105 deste sábado, Listen to What the Man Said. Você ouviu também China Girl com David Bowie. Muito obrigado pela companhia. A seleção musical foi de Sérgio Magson. Paulo Pepa na operação de áudio. Eu sou Wellington Leite. Continue conosco, um bloco de informações rapidinho e eu volto com o Manhã Popular Brasileira.
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1: Dá licença.
2: 7:59. 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
3: Olá, bom dia para você, tudo bem? Você está na Unesp, pelo seu rádio, pela internet também, mais uma edição do Manhã Popular Brasileira. Vamos levar MPB para você até o meio-dia aqui na Unesp FM. Seleção musical João Flávio Lima, operação de áudio Paulo Pepa, eu sou Wellington Leite. Daqui a pouquinho a gente vai ouvir grandes nomes da música brasileira, como Arnaldo Antunes, João Donato e também grandes sucessos da música popular, como 20 Anos Blues, A Lua e Eu, é daqui a pouquinho. A gente abre com o grupo Tira Poeira e Maria Bethânia, do Chico Buarque, Garoto e Vinícius de Moraes, Gente Humilde. Música.

Na Unesp, Eveline Hacker, do José Miguel Wisnik, Viúvo, O Tempo Não Apagou. Você ouviu também João Donato, do Lizia Zene e Oleg Tumanov, Fora de Lugar. Olha só, de 20 a 30 de agosto, no Sesc, acontece o projeto Solo, mostra de palhaçaria por mulheres. Hoje, às 14h, tem a vivência da comicidade, Dê o Seu Ridículo. Às 16h30, tem o espetáculo Vitrolinha 3000. E às 20h30 da noite, tem Dia de Can. A gente segue a programação da Unesp com Eduardo Conde, da Sueli Costa e Vitor Martins, 20 Anos Blues.

0: Na Unesp, Lued Luna e Zudzilla, da Lued e Marisol Miwaba. Ameixa, você ouviu também o Arnaldo Antunes, dele Alice Ruiz, Socorro. Um rápido intervalo para você. Daqui a pouco tem a Izzy Gordon aqui na Unesp cantando um clássico do Cassiano e do Paulo Zidanovski, A Lua e Eu.
1: 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Durante séculos, cozinhar foi um conhecimento transmitido pela observação e pela memória, passado de forma oral dentro das famílias e das comunidades. Ainda assim, em diferentes épocas e culturas, surgiu a necessidade de registrar estas práticas. As futuras gerações agradecem. Bem-vindo ao Clube de Leitura dos Livros de Receitas. E quem conduz a narrativa deste encontro é a pesquisadora Viviane Aguiar, doutora em História Social e professora da pós-graduação Gastronomia, História e Cultura no SENAC. O primeiro registro culinário oficial em língua portuguesa que se tem notícia é o livro de cozinha da infanta Dona Maria, do século XV, que, na verdade, não é exatamente um livro.
2: Eu queria fazer uma diferenciação entre os cadernos manuscritos de receitas, que foram os primeiros escritos de receitas de que se tem notícia, mesmo na Europa, e os livros de receitas publicados editorialmente, que surgem de maneira mais tardia, né? Surgem com a criação da imprensa, né? E se tornam mais comuns já a partir do século XVII para cá. A história desses manuscritos culinários, ela é muito antiga. Muito provavelmente, anteriormente ao século XV, podem ter existido outros manuscritos de receitas, papéis que tinham, né, esse conteúdo culinário, mas que não sobreviveram, que não ficaram até hoje para que a gente possa estudá-los. De concreto, a gente tem alguns cadernos dos conventos portugueses, já no século XVI, XVII, e o livro de cozinha da infanta Dona Maria, que se tornou uma referência como um dos primeiros, se não o primeiro mesmo, registro culinário manuscrito em Portugal.
1: A revelia dos manuscritos, o livro de receitas como conhecemos, com ingredientes, quantidades, modos de fazer, foi uma criação de chefes homens das cortes reais europeias. A França dá a largada em 1651 a um filão literário. O cozinheiro francês é considerado o marco para um modelo seguido por outros países, como Portugal, em 1680, com A Arte de Cozinha. Registrar técnicas e organizar grandes banquetes era uma forma de demonstrar prestígio e registrar regras de etiqueta.
2: Esse livro de cozinha francês, esse pioneiro de 1651, é muito interessante porque ele surge numa tradição que começa a se firmar muito na França, de livros e manuais que têm a intenção de civilizar as pessoas. Então, no momento em que a gente tem uma consolidação das cortes, né, da nobreza, de maneira geral, a gente começa a constituição de uma burguesia que se vê nessa aristocracia e que quer imitar os modos dessa aristocracia para se inserir dentro do que é reconhecido como civilização, vai ser a primeira consumidora de manuais de etiqueta, livros com prescrições de como as pessoas devem se portar. E o eixo desses livros, né, todos esses livros incluem maneiras de como comer e de como se portar corretamente à mesa. E isso se dá de maneira muito intensa na França e também no que diz respeito não só a como comer, mas ao que cozinhar.

0: foi para Portugal, né, trabalhou na corte europeia, trabalhou para a Dona Maria I. Esse livro do Lucas Rigaud, ele é copiado pelo Cozinheiro Nacional praticamente inteiro. Então, tem ali algumas adições de outras receitas, mas grande parte do Cozinheiro Imperial é uma cópia mesmo desse livro português publicado no século anterior.
1: Entre 1860 e 1870, é publicado no Brasil o primeiro livro que tenta definir uma culinária tipicamente brasileira, O Cozinheiro Nacional, obra de autoria desconhecida.
0: A gente tem dentro do Cozinheiro Nacional um esforço para o estabelecimento dos ingredientes nacionais e das receitas nacionais. Então, além de receitas europeias, a gente encontra nesse livro, Cozinheiro Nacional, receitas que vão ter nos nomes a procedência regional. Então, a gente tem, por exemplo, o mingau paulista, os ovos mexidos mineiros, a gente tem o vatapá baiano. A gente tem receitas que vão ganhando os nomes de origens e receitas que hoje a gente já reconhece. Então tá lá, por exemplo, a paçoca de carne, tá lá a pamonha, bolo de fubá, galinha ao molho pardo, a gente tem a feijoada já aparecendo no Cozinheiro Nacional.
1: Livros de receitas mostram mais do que ingredientes e instruções de preparo. Revelam como as pessoas viviam, o que cultivavam, quais eram seus costumes e até mesmo as transformações da sociedade ao longo dos séculos. Ou será que não?
0: É muito importante a gente dizer que os livros de receitas, desde o momento em que foram criados, e talvez até hoje, eles nem sempre revelam aquilo que se come no dia a dia. Os livros de receitas, eles são organizados a partir de idealizações das autoras, dos autores. Muitas vezes, e principalmente esses livros mais antigos, eles trazem informações sobre o que talvez se comia nas elites, na nobreza, mas principalmente o que se queria comer, o que era desejável comer e o que era de bom tom comer. Hoje, né, eles mostram muito mais um ideal de sociedade do que o que a sociedade de fato consumia, principalmente as camadas populares. Dificilmente por meio dos livros, a gente vai ter acesso a essas informações, os livros de cozinha. Eles eram escritos por chefes de cozinha que trabalhavam, em cozinhas palacianas, então é muito difícil que a gente tenha informações sobre o que a população comia de maneira geral a partir dos livros de cozinha.
1: História no Prato apresentou um breve resumo dos livros de receitas ao longo dos séculos, conduzido pela pesquisadora Viviane Aguiar. Eu sou Liene Castro e este programa contou com os trabalhos técnicos de Wagner Barros. História no Prato, porque comida também é cultura. 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

O Manhã Popular Brasileira trouxe para você Roger e Serginho Meriti. Quem fechou, fechou. Você ouviu também Andréa Dias, Della e Luke Barros, Nós Dois. Ouça agora Lucas Félix e Mariana Aidar, dele, Lugon e Gabriel Luz, Convite.

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0: Fechando a primeira hora do Manhã Popular Brasileira deste sábado, Luana Carvalho e Dona Ivone Lara, Força da Imaginação. Você ouviu também o Caetano Veloso e o Léo Cavalcante deles, Nós Nus. Um rápido intervalo e daqui a pouco a gente está de volta.
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5: 8h59.
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0: Bom dia, estamos de volta com o Manhã Popular Brasileira, um ótimo sábado para você. Daqui a pouquinho a gente vai ouvir Erasmo Carlos aqui na Unesp, vamos ouvir também Simone Guimarães com Toninho Horta, Gilberto Gil também e vários outros. A gente abre com pai e filho, Ivan Lins e Cláudio Lins, do Ivan e Vitor Martins, Depende de Nós.

Unesp Silva e Lineker, do Celso Fonseca e Ronaldo Bastos, Sorte. Você ouviu também Milton Nascimento. Dele, A Lua Girou. Lembrando que até o dia 30 de agosto, no SESC, acontece o projeto Solo, Mostra de Palhaçaria por Mulheres. Hoje tem vários espetáculos e várias oficinas. E amanhã, domingo, às 11 da manhã, tem a oficina Girô, de contação de histórias. Às 2 da tarde do domingo, tem a oficina Palhaçaria, Corpo, Riso e Rito. A gente segue a programação de músicas brasileiras da Unesp com o Danilo Caymmi, composição do Dorival Caymmi, Requebre Que Eu Dou um Doce e Vestido de Bolero.

0: Este foi o Marcelo Genesi na Unesp, dele Alento, e também Ed Mota, dele Eu Quero Ser Feliz. Um rápido intervalo e daqui a pouco a gente volta com Erasmo Carlos, do Tremendão Gente Aberta.
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entrevista foi a Flaira Ferro na Unesp dela, Faminta, e também Fernanda Abreu, do Jorge Benjor, Eu Vou Torcer, e Cessa, do Dorival Caymmi, Canção de Cura. Ouça agora Simone Guimarães e Toninho Horta, da Simone, Antônio Carlos Bigonha, Flor de Pão.

0: Gilberto Gil fechando mais uma hora do Manhã Popular Brasileira. Versão dele, Caia na Gandaia e também Zanzibar, com Jorge Versilo, composição do Armandinho e do Fausto Nilo. Outro intervalinho aqui na Unesp para você. Daqui a pouco a gente volta.
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8: 9h59. 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
0: Olá, estamos de volta com o Manhã Popular Brasileira. É sempre bom ter você conosco. A gente segue a programação de músicas brasileiras, prometendo que daqui a pouco tem outros grandes nomes da música popular cantando aqui na Unesp para você. Tem Elis Regina, tem Roberta Sá, tem Céu, tem Doris Monteiro e vários outros. A gente abre com o João Donato, dele Gilberto Gil, Lugar Comum.

Esse samba foi feito por Gilberto Gil. E vai pra Dorival Caymmi, João Gilberto e Caetano Veloso.

Você ouviu na Unesp Bruna Caran e Zé Renato, do Gonzaguinha Redescobrir. Trouxemos também Graça Braga e Leci Brandão, do Candeia, De Qualquer Maneira. Agora tem a Roberta Sá na Unesp, Trilha do Amor.

0: Move aqui.
1: Em 105,7 trouxemos para você Anelisa Assunção e Josiara, da Raquel Reis, Pouso de Ave Rara e também Vida Dá, com Eduardo Gudim e Notícias do Brasil. Agora tem a Cel na Unesp, Deli Alec Hayat, Ave Cruz.

0: monoclonal voltado para o tratamento da dermatite atópica e outras condições de pele. Com aplicação tópica em hidrogel, o novo fármaco age diretamente sobre a enzima responsável pela descamação excessiva, diminuindo os efeitos colaterais sistêmicos comuns em tratamentos com corticoides. A renovação da pele é um processo natural do organismo, mas em algumas patologias ela pode se tornar prejudicial. De acordo com a Sociedade Brasileira de Dermatologia, a dermatite atópica afeta entre 15 e 25% das crianças e cerca de 7% dos adultos no Brasil. O medicamento já recebeu o registro de patente internacional. Nas etapas futuras, poderá ser produzido em escala piloto para testes clínicos.
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Este foi Marcelo Genesi na Unesp, do Antônio de Barros e Cecel, Sou o Estopim. Você ouviu também Mulher Namoradeira com Mangolab e Alulo Paranhos e também Doris Monteiro, Coqueiro Verde, do Roberto Carlos e Erasmo Carlos. Agora tem a voz potente de Tereza Gama na Unesp, Na Hora da Sede.

0: 105,7 Nath Roots, quero ser feliz também. Um rápido intervalo e daqui a pouco a gente volta.
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6: 10 horas e 59 minutos.
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0: Olá, bom dia para você, um ótimo sábado. Estamos de volta com o Manhã Popular Brasileira. Nesta última hora de músicas brasileiras, vamos ouvir daqui a pouquinho de Djavan, Ney Matogrosso e vários outros grandes nomes. A gente abre com a Yara Renó e o Zé Manuel, da Raquel Reis, o Luayê.

Você ouviu a voz de Jussara Silveira aqui na Unesp do Itamar Assunção, Oferenda. Trouxemos também Marisa Monte, Seu Jorge e Flor, deles, Pra Melhorar. Você ouviu também o português Thiago Nakarato cantando Onde Anda Você, clássico do Vinícius de Moraes e Hermano Silva. Agora tem Pedro Luiz e a Parede interpretando Jorge Benjor aqui na Unesp. Minha Teimosia, uma arma pra te conquistar.

0: Em 105,7 trouxemos para você Criolo, Amaro Freitas e Dino de Santiago, Anoitecer. Você ouviu também Raquel Reis, Sexy e Iemanjá, do Pepeu Gomes e Luiz Paes de Oliveira. E também Ney Mato Grosso, do Itamar Assunção, Isso Não Vai Ficar Assim. Um rápido intervalo, a gente volta daqui a pouco com o Rodrigo Maranhão e o Chico Chico, deles, Samba Torto.
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Nesp, Rodrigo Alarcon e Rashid, deles, Pega Pra Capar. Você ouviu também como Frida Kahlo, Não Calo, com a Daira, música dela. Agora tem JP e José Gil, deles, Coisa de Pele.

0: Encerrando Manhã Popular Brasileira deste sábado, Alice Caymmi, do Dorival Caymmi, Maracangalha. Você ouviu também Djavan, deles, Samurai. A seleção musical foi de João Flávio Lima, operação de áudio Paulo Pepa. Eu sou Wellington Leite. Continue conosco aqui na Unesp e volte com a gente na segunda-feira para mais uma edição do Manhã Popular Brasileira. Um ótimo final de semana, um abraço para você e até mais.
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5: 11 horas e 59 minutos.
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5: 12 horas e 59 minutos.
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9: Olá! Abrimos nosso programa de hoje com Strangers in the Night, composição de Burt Kapperfeld, com letra de Charles Singleton e Eddie Snyder. Gravada por Frank Sinatra em 1966, a canção alcançou sucesso mundial e se tornou um dos grandes clássicos de sua carreira, permanecendo até hoje entre as preferidas do público. Como sugere o título, Strangers in the Night, ou Estranhos na Noite, fala do encontro inesperado entre dois desconhecidos que, numa troca de olhares, sentem nascer uma atração. Um encontro ao acaso, que naquela mesma noite se transforma em amor. Vamos ouvir Strangers in the Night na interpretação do inesquecível Frank Sinatra.

0: Você ouviu Strangers in the Night na interpretação do inesquecível Frank Sinatra.
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0: Este foi Mel Tormé com Anywhere I Wander. Antes, Manuel Reis, de Carolina Cardoso de Menezes e Oswaldo Santiago, Tudo Cabe Num Beijo. E ainda Orlando Silva, de Mário Lago e Roberto Martins, Dá-me Tuas Mãos. No rádio Saudade, vamos recordar agora o mestre Jamelão.
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0: Jamelão era o nome artístico de José Bispo Clementino dos Santos, cantor, compositor e sambista carioca, nascido em 12 de maio de 1913, no Rio de Janeiro.
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0: Ainda jovem, aproximou-se da Estação Primeira de Mangueira, onde começou tocando tamborim na bateria. Mais tarde, tornou-se uma das vozes mais emblemáticas da escola e da história do samba.
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0: Jamelão iniciou sua trajetória profissional como cantor no final da década de 1940. Como crooner da orquestra Tabajara de Severino Araújo, chegou a viajar para a França, onde se apresentou em um baile ligado à divulgação do algodão brasileiro na alta costura francesa. Conectado profundamente à Mangueira, atuou como intérprete da escola de 1949 a 2006 e, em 1968, passou a integrar também sua ala de compositores. Ao longo de uma extensa trajetória, gravou 25 discos de carreira, além de números compactos, discos de 78 rotações e coletâneas. Consagrou-se não apenas no samba, mas também como um extraordinário cantor do samba-canção e das chamadas canções de dor de cotovelo, tornando-se um dos maiores intérpretes da obra de Lupcínio Rodrigues.
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0: Entre os sucessos que marcaram sua trajetória estão Matriz ou Filial, Ela Disse-me Assim, Fechei a Porta, Eu Agora Sou Feliz, Folha Morta e Esses Moços.
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0: O apelido Jamelão surgiu ainda na época em que se apresentava nas gafieiras cariocas, especialmente na gafieira Jardim do Meyer. Já o cognome Gogó de Ouro traduzia perfeitamente uma de suas maiores marcas, a bela, potente e inconfundível voz, capaz de transitar com enorme versatilidade entre o samba, samba-canção e as canções românticas.
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0: Uma voz que atravessou gerações e se tornou parte da história da música popular brasileira.
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0: No rádio Saudade, vamos ouvir o inesquecível mestre Jamelão com Ela Disse-me Assim, Folha Morta e Exaltação à Mangueira.

Você ouviu Miltinho, de Luiz Antônio, Mulher de 30. Antes, Billie Holiday com As Time Goes By. E ainda, Yves Montand com Le Feu est Mort.

0: No rádio Saudade, vamos recordar Charles Aznavour, um dos maiores nomes da canção francesa.
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0: Nascido em Paris, em 22 de maio de 1924, filho de imigrantes armênios, Aznavour foi cantor, compositor, ator e diplomata. Ainda criança, em 1933, iniciou sua trajetória artística como ator e bailarino. Anos mais tarde, formou uma parceria com o pianista Pierre Roche e teve em Edith Piaf uma importante incentivadora de sua carreira. Dono de uma voz singular e de um estilo marcante de interpretação, Charles Aznavour conquistou projeção internacional. Ao longo de mais de 8 décadas de carreira, gravou cerca de 1.400 canções em 9 idiomas, lançou 91 álbuns de estúdio e vendeu mais de 200 milhões de discos, além de participar de mais de 90 filmes. Entre seus grandes sucessos estão La Bohème, She, Emeni Moa, Hier Rancor e For Me Formidable. Charles Aznavour faleceu em 2018 aos 94 anos, deixando um extraordinário legado para a música mundial. No Rádio Saudade, Charles Aznavour, vamos ouvir La Bohème, Que C'est Triste Venise e Hier Rancor.

0: Este foi Charles Aznavour com Hier Encore, Que c'est triste Venise e La Bohème.
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Esta foi Maria Luísa Landim, de Pedro Flores, Amor Perdido. Antes, Ângela Maria, de Valdir Rocha, Lábios de Mel.

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Muito obrigada pela audiência. Até o nosso próximo encontro.

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3: 13 horas e 59 minutos.
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5: Uma linda tarde de sábado a você que sintoniza o Unesp FM, está no ar Sintonia Fina, ficaremos juntos até às 18h. Eu sou João Flávio Lima, assino a seleção musical e apresento Sintonia Fina para vocês que tem operação de áudio de Luiz Aparecido Silvestre. Você acompanha o nosso conteúdo cultural educativo tanto pelo 105,7 MHz do seu dial, como pela internet, né? Nosso site, os agregadores de rádio e assistente de voz. Tudo que de melhor rolou por aqui no decorrer da semana, mais novidades do mundo todo. A gente começa com um classicão do samba, repaginado por Lued Luna. Essa canção é de Arlindo Cruz e Jorge Macedo, O Bem.

Bossa Nova em dois momentos, em sintonia fina, a gente encerrou essa série com a premiada voz de Samara Joy, No More Blues, que é a nossa Chega de Saudade. Antes, a voz de Eartha Kitt, uma versão de 1965 para Garota de Ipanema. Neste bloco, a gente teve também parcerias de peso. Robert Glasper, com seu piano incrível, ao lado de Erykah Badu, com So Long, e também George Benson e Al Jarreau, com Summer Breeze. E mais, a gente segue com outra parceria de peso, agora os Garotin e Arthur Verocai, uma canção nova, Uma Noite Só.

Registro de Caetano Veloso em sintonia fina, esta foi gravada durante o exílio de Caetano em Londres. O disco Transa, classicão de nossa discografia, 9 out of 10. Tivemos também o Bala Desejo, Passarinha. Neste bloco também pintou uma parceria inusitada e excelente. Ivete Sangalo e Djavan na faixa Segredo. Cheio de parcerias hoje o Sintonia Fina, hein? Agora tem Willie Nelson ao lado de Wynton Marsalis, canção que consagrou Ray Charles' Unchain My Heart.

0: Blues de peso em sintonia fina, que delícia estarmos juntos mais uma vez. Vamos juntos até às 18h hoje. Sintonia fina pode ser conferido aí no seu dial e também pela internet. Em qualquer lugar do mundo, sua assistente de voz, seus agregadores de rádio e podcast, é só sintonizar. A gente encerrou essa série com o John Mayall, South Side Story. Tivemos também o Buddy Guy, Every Girl I See. E também pintou nesse bloco o Arnaldo Antunes ao lado da Orquestra Frevo do Mundo. Ela é Tarja Preta. E assim a gente encerrou esta primeira hora de sintonia. Daqui a pouco a gente volta com a Leila Maria, duas do Djavan. Ela fez um... tem um sabor aqui de terreiro, de cantiga de terreiro. Aquele um e Fato Consumado. Se liga.
1: Horas e 59 minutos.
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Sintonizados estamos neste sabadão. Este foi o primeiro bloco desta segunda hora do Sintonia de hoje. Sábado incrível a todos e todas, ouvintes que se ligam aqui no nosso conteúdo cultural e educativo. Bom demais estarmos juntos mais uma vez. Encerramos este primeiro bloco com a Nancy Wilson, I Wish You Love. Tivemos também a Carla Bruni, ex-primeira dama francesa, com Highway to Hell, aquela mesma do AC/DC. E antes, a segundinha do bloco aí, Yaya Samba, de umbigo a umbigo. Voz deliciosa de Daniel Caesar agora chega em sintonia com Beauty and the Sex.

canção presente no Fruto Proibido de Rita Lee, lá de 75, composição dela e de Luiz Carlini, saudosos, né? Saudosos, grandes figuras do rock Brasil, desta feita interpretados por Danny Black. Agora só falta você, um grande sucesso de Rita. A gente curtiu nesse bloco também Em Sintonia, A Lua Não Me Deixa, Ludere, o grupo paulistano ao lado de Fabiana Cosa. Pintou nesse bloco também o Clairel 23 Special. Este é o Sintonia Fina, que alegria estarmos juntos mais uma vez por aqui. Sempre lembrando, são 4 horas de seleção musical. Agora a gente segue com o Sean Scaffery.

Blocaço carioca da Gema em Sintonia Fina. Tivemos aqui os Garotinhos ao lado do Caetano Veloso. Nossa resenha. Inclusive, eles fazem um passeio pela Lapa, um passeio pelas ruas do Rio de Janeiro. Que delícia, aquele Rio de Janeiro, né? Para quem conheceu, não sei como está hoje. Falam também que tá super violento, aquela coisa toda. Isso a gente ouve de São Paulo também. Claro que a gente tem tudo isso, mas ainda é possível passear, sim, ainda bem. Tivemos também nesse bloco aí o Luiz Melodia com uma canção do Melô, Presente Cotidiano. Seguimos por aqui em Sintonia Fina, vamos ao blues de Shemekia Copeland, Salt in My Wounds.

0: Encerrando lindamente por aqui mais esta hora de sintonia fina, Jamie Woon, sempre presente por aqui com Sharpness. Esse é o primeiro single de Making Time, um disco dele de 2015. Curtimos também a Green Tea Bag, também presente por aqui com frequência, ao lado do Erza Collective Helicopters, e a Nelisa Assunção com a Mamundi Rasta. Bom demais, que tarde deliciosa passamos juntos por aqui. Estamos passando, né? Ainda temos 2 horas pela frente. É sempre uma delícia estarmos juntos com a melhor seleção musical que você poderia encontrar. Pois é, claro. Aqui a seleção é cultural e educativa, músicas do mundo todo e o que de melhor rolou nas ondas da Unesp FM no decorrer da semana. Rapidíssima pausa por aqui, depois tem uma outra versão de samba repaginada em violão e voz por Nilce Carvalho e Marcel Powell, Doces Recordações. Essa canção é do Délcio Carvalho e da Dona Ivone Lara. Fica por aí que vale a pena, hein?
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6: 15 horas e 59 minutos.
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Regravação quentíssima de Silva, da parceria de Gilberto Gil e Torquato Neto, a coisa mais linda que existe. Antes a gente teve um encontro interessante, inusitado, contemporâneo, Vanessa da Mata e João Gomes para interpretar um Belchior, comentário a respeito de John. Outro encontro incrível também neste bloco foi da Josiara com a Juliana Linhares para Não Tem Lua, releitura do sucesso do Durval Lelis lá da Bahia, arranjo da Josiara, né? Produção, violão incrível que ela toca. E dividir os vocais com a Juliana Linhares. Esse é o Sintonia Fina, que delícia de sabadão. Mais uma vez, não me canso de dizer como é bom estarmos juntos mais uma vez. Agora a gente swinga lindamente com uma versão de Os Grilos, de Marcos Valle. Essa canção é dele e do irmão Paulo Sérgio. Bora lá.

O imorrível de Melo em sintonia fina ao lado do Cotonete, uma banda francesa. A música chama-se Papos Desconexos. Essa versão foi gravada em 2019 para o disco Atemporal do grande de Melo imorrível. Antes a gente curtiu aí também o Jorge Drexler, Todo Se Transforma. Bom demais, agora vamos a um clássico de nosso cancioneiro. Essa canção é de Dominguinhos e Gilberto Gil, nas vozes de Sambaranda, só vozes em sintonia fina. Vamos lá.

Encerrando este bloco, um clássico do jazz, um standard, Strangers in the Night, na voz de Wayne Newton. Nesse bloco também contou a Lores Alexandre com Little Boat, uma versão para o nosso barquinho. Neste bloco também pintou a filha de Bob McFerrin, Madison McFerrin, com Spent. Esse é o Sintonia Fina. Vamos a uma versão de Thalma de Freitas, a voz de Thalma de Freitas, para uma canção de Xadê, Paradise.

0: Sintonizados estamos para fechar mais uma hora de sintonia por aqui, Jaza Nova, Lucky Girl. Antes, Bossa Coca Nova, uma canção de Caetano e Donato, Aham.
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0: Que delícia, a gente faz uma rápida pausa por aqui, na sequência tem a Graça Cunha cantando Cartola.
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3: 16 horas e 59 minutos.
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E no decorrer deste Sintonia Fina, muito reggae rolou aí ao fundo. E não por acaso, a gente acabou de rolar um Bob Marley aqui remixado pelo MC Light Jammin. E antes, o Gilberto Gil, que dedicou obras a Bob Marley, Three Little Birds. Neste bloco também pintou Frank Sinatra, My Funny Valentine. Agora vamos à nossa Lineker, a nossa, porque a gente toca a Lineker desde o início de sua carreira, desde que ela surgiu na internet ali com alguns hits. E essa aqui é daquela época, né? Luizy do Brasil, te adora, na fase dos caramelos ainda. Vamos lá.

Sintonia dos encontros nessa tarde de sábado, hein? A gente curtiu aqui o Leon Bridges ao lado do John Mayer, Inside Friends. Neste bloco também pintou o Ed Motta ao lado do grupo italiano Mondo Grosso Cenário. E a Gal Costa interpretou Meu Nome é Gal, Meu Nome é Gal, Roberto e Erasmo Carlos. Esse som é ao vivo, registro de 2017. Agora a gente baixa o beat por aqui. Essa canção é lindíssima, o encontro do Moonchild com a Jill Scott, Not Sorry.

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1: Releitura lindíssima de um funk latino lançado pelo grupo Mandril em 1973. Essa versão é do trompetista Don Byron, chama-se Mango Meat. Aparece no disco New Black Exploitation de 98. Neste bloco também pintou Tedeschi Trucks Band com Midnight in Harlem. Você que tá aí do outro lado conhece italiano, manja de italiano? A gente vai curtir uma canção em italiano agora. O Gilberto Gil aparece de novo por aqui. Chiara Tivelo e Gilberto Gil, Io ce non vivo senza te. Vamos lá.

Fechando essa edição de Sintonia Fina lá em cima no astral composto Modern Chuck Box, The Greatest Love of All. Essa canção foi hit na voz de Whitney Houston. Então nesse bloco também o Nicola Conte ao lado do Gregory Porter, Do You Feel Like a Feel. É isso, e assim a gente encerra mais essa edição de Sintonia Fina, agradecendo sua audiência, sua paciência. Eu sou o João Flávio Lima, assino a seleção musical e apresento o Sintonia Fina para vocês, que tem operação de áudio de Luiz Aparecido Silvestre. Tá chegando minha amiga Silene Barros com o pé na estrada, às 8 eu volto com Ligeira na Agulha. Valeu, essa é isso.

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1: Dezessete horas e 59 minutos.
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0: Olá, a Unesp FM apresenta Pé na Estrada, programa com compositores, intérpretes, bandas que lançam trabalhos, divulgam suas músicas e estão com o pé na estrada. Passam hoje por aqui os Garotim, Maglore, Maurício Pereira, Lued Luna, Bebel Gilberto, Ivan Lins e muito mais.
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0: E começamos com a banda Capim Limão, que está entre os nomes de destaque da nova geração da música na capital paranaense. O trio foi formado em 2020 por Tito, vocalista, Júlio, vocalista e guitarrista, e JP, baterista. As canções autorais dessa galera misturam referências de indie pop com MPB em uma sonoridade dançante. Eles acabaram de encerrar a turnê do álbum Todo Azul e lançaram com a Jovem Dionísio, outra banda super famosa de Curitiba, um novo single, Faço Parar de Chover, que a gente confere agora no Pé na Estrada.
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Capim Limão e Jovem Dionísio, de Gabriel Mendes, Tiago Augusto Soares e Júlio César Frandoloso, Faço Parar de Chover. 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O Sebrae lançou em seus canais oficiais e nas principais plataformas digitais de áudio e vídeo mais um videoclipe do Nosso Canto. O projeto, idealizado pela instituição e criado pela Agência Nova, une música e empreendedorismo ao transformar pequenos negócios brasileiros em cenários de releituras de grandes clássicos da música nacional. Desta vez, os Garotins, trio formado por Anchieta, Cupertino e Léo Guima, interpretam É Preciso Saber Viver, clássico de Roberto e Erasmo Carlos, eternizado pelos Titãs. Confira!

0: Os Garotinhos, de Roberto e Erasmo Carlos, É Preciso Saber Viver. 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Maglória apresenta o single duplo Sonho Real e Raio de Sol, que antecipa o álbum Fluxo Natural, previsto para os próximos meses a seguir.
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0: A banda Maglória lançou recentemente as faixas Sonho Real e Raio de Sol, single duplo que inaugura as divulgações de Fluxo Natural, sexto álbum de estúdio do grupo, a ser lançado ainda este ano. As duas músicas trazem sonoridades distintas. Sonho Real tem uma abordagem folk noventista, enquanto Raio de Sol é uma balada inspirada na música brasileira dos anos 80. Em comum, ambas as faixas falam do amor como fuga para os problemas cotidianos, algo que está amarrado ao conceito geral de fluxo natural, onde os afetos, românticos ou não, são abordados como algo que atravessa o tempo e as dificuldades. Maglória é uma banda formada em Salvador, Bahia, em meados de 2009. Com o primeiro EP, Cores do Vento, ganhou repercussão local e iniciou turnês pelo Brasil. É formada por Tiago Oliveira, voz e guitarra, Felipe Dider, bateria, Lelo ou Lelo Brandão, guitarra e teclados, e Lucas Gonçalves, voz e baixo. E a gente confere Sonho Real e Raio de Sol.

0: glória deles, raio de sol. E abrindo o bloco, sonho real. 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Selo Sesc lança Box Vadico, com gravações inéditas a seguir.
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0: O legado de Oswaldo Cogliano, nascido em 1910 e falecido em 1962, o Vadico, ganha um novo capítulo com a chegada do aguardado Box Vadico, coleção de 3 CDs que reúne 37 faixas interpretadas por mais de 170 músicos e oferece um amplo panorama da produção de um dos grandes arquitetos da música brasileira do século XX. Conhecido principalmente pela parceria com Noel Rosa, responsável por clássicos como Feitio de Oração e Conversa de Botequim, Vadico construiu uma trajetória muito mais ampla. Pianista virtuose, arranjador, compositor e diretor musical, transitou com naturalidade entre o choro, o samba, a canção e a música de concerto, deixando uma obra que permaneceu, em parte, dispersa por décadas. O Bosque Vadico, projeto do Sesc, reúne mais de 170 músicos e é acompanhado de um livreto bilíngue, português e inglês, com 136 páginas, textos assinados por Ley Lopes e Franco Galvão, além de fotografias históricas. Todas as gravações foram produzidas especialmente para este projeto, tanto a partir das partituras inéditas recuperadas, quanto de novas interpretações de obras raras. Vamos ouvir com Bia Paes Leme, Filho de Bacana, e com Pedro Miranda, Deixei de Ser Otário.

0: Pedro Miranda, de Vadico, Deixei de Ser Otário, abrindo o bloco com Bia Paz Leme, Filho de Bacana. 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Maurício Pereira assume a poesia em novo disco e se inspira em novas escritoras. A seguir no Pé na Estrada.
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0: Em O Dia da Girafa, seu sexto álbum solo de inéditas, Maurício Pereira volta diferente. Não tão contador de histórias linear, como sempre foi, segundo ele. Provavelmente, reflexo da reclusão, já que muitas canções do álbum foram compostas ainda na época da pandemia. A crônica das novas faixas agora não está mais nas ruas e nos seus personagens, mas sim na poética de seus próprios pensamentos. Mas há exceções. O novo álbum chega 8 anos após o trabalho mais recente de inéditas do cantor, Outono no Sudeste, de 2018, apesar de ele ter lançado O Micro em 2022, com regravações de sua própria obra em formato voz e guitarra num dueto com Tonho Penhasco. Além de Rômulo Frois, neste projeto, Maurício trabalha pela primeira vez também com Edson Natali, com quem compôs a faixa de abertura Uma Vida Estandarte, que volta para encerrar a audição numa versão acústica. Fazem parte das novidades também Fábio Sá no baixo elétrico e Júlia Toledo no piano. Porém, velhos companheiros como Tonho Penhasco e Lu Horta, do Barbatuques, também estão ali. Ele na guitarra e na composição de Quanta Barbaridade, e ela na faixa título, repetindo a parceria de Mulheres de Bengalas. Completam a ficha técnica Biel Basile, do Terno, na bateria e na produção. E ainda os filhos Tim Bernardes, parceiro de composição em Eu Trago o Coração Vazando, faixa em que também gravou parte do baixo e arranjos de metais. E Chico Bernardes, responsável pelos violões e coprodução. Vamos ouvir Uma Vida Estandarte e Alfabetiza.

0: Maurício Pereira, dele e Biel Basile alfabetiza, antes com Edson Natali, Uma Vida Estandarte. 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
0: O tributo Elas Cantam Arlindo segue celebrando o legado do grande mestre Arlindo Cruz, seguindo as releituras icônicas das obras do sambista, nas vozes de Ivete Sangalo, Agnes Nunes e Duta Beat, agora é a vez de Lued Luna entregar sua versão de O Bem, canção leve, brilhante e sentimental que embala a poesia de amor e na esperança para aquecer os nossos corações. Vamos ouvir. Na sequência, tem Bebel Gilberto. Nua Ideia, canção do pianista João Donato, em parceria com Caetano Veloso, originalmente lançada por Gal Costa em 1990, ganhou uma nova versão na voz suave de Bebel. Confira.

0: Bel Gilberto, de Donato e Caetano Veloso, Nua Ideia. Abrindo o bloco, Lued Luna, de Arlindo Cruz, Jorge Macedo e José Franco Latari, o Bem. 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
0: Samba Douro é o 46º álbum do cantor, compositor e pianista carioca Ivan Lins, pelo selo Sesc. Uma homenagem ao samba feito com arranjos tradicionais do samba, o sonho do músico carioca. Um álbum com muitas participações especiais de músicos e instrumentistas que acompanham Ivan Lins em sua trajetória de vida. São 12 faixas, entre composições conhecidas, obras menos populares do repertório do artista e a inédita Maravilhado. Destacamos as faixas Deixa Eu Dizer e Samba Douro.

0: Ivan Lins, de Vitor Martins, Samba Douro, abrindo o bloco com Ferrugem, de Ivan Lins e Ronaldo Monteiro de Souza, um sucesso de 1973. Deixa eu dizer, a Unesp FM está apresentando Pé na Estrada.
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0: O músico e cantor Fi Bueno lançou Fi, álbum autoral produzido pelo premiado Guto Graça Mello, falecido em maio deste ano. Com arranjos de Ruriado Prá, Fi chega embalado pelas participações especiais de Anastácia, Gilberto Gil e Sandra Sá, e pela parceria com Zé Cabaleiro em Que Clichê, música que vamos ouvir na sequência.

Fi Bueno, dele e Zé Cabaleiro, Que Clichê. E vamos ficando por aqui. Prazer enorme estar com você. Operação de áudio, Paulo Pepa. Produção e apresentação, Celine Barros. Continue com a Unesp FM e até mais.

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6: 18 horas e 59 minutos.
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9: Uma bela noite de sábado para você que está conosco aqui na Unesp FM, pelo seu rádio, pela internet também, mais uma edição do Musical 105. O melhor do flashback para você em uma hora de programação. Seleção musical Sérgio Magson, Paulo Pepa na operação de áudio. Eu sou Wellington Leite. Daqui a pouquinho, várias músicas que eu aposto que faz tempo que você não ouve. Imagine, Gimme Gimme Gimme com ABBA e vários outros grandes sucessos da música mundial. A gente abre com um clássico romântico de Anita Baker, Sweet Love.

Você ouviu aqui na Unesp's Line, The Family Stone, Everybody's a Star. Você ouviu também Marvin Gaye, Mercy, Mercy Me. E também The Four Tops, Ain't No Woman. Uma ótima noite para você. Agora um clássico de John Lennon, de 71, Imagine.

Na Unesp, Diane Warwick cantando I Say a Little Prayer. Você ouviu também Carpenters, There's a Kind of Rush. Você ouviu também Aretha Franklin, Don't Play That Song. Muito obrigado pela companhia. Agora tem Pet Shop Boys na Unesp FM, West End Girls.

APA, Gimme, Gimme, Gimme na Unesp. Você ouve também The Love Unlimited Orchestra, I'm So Glad That I'm a Woman. Você ouve também More Than a Woman com Tavares. Uma ótima noite de sábado, você está na Unesp e agora tem Electric Light Orchestra, Last Train to London.

0: George Benson assumiu um sucesso da sua carreira, Feel Like Making Love, de 76. Você ouviu também Robin Gibb, Boys Do Fall In Love. A seleção musical foi de Sérgio Madison, Paulo Pepa na operação de áudio. Eu sou o Wellington Leite. Continue ligado na programação da Unesp. Daqui a pouquinho tem música ligeira para você.
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6: 19 horas e 59 minutos.
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9: Dois, ligeira na agulha, barulhinho bom chegando no seu sistema de som, aquele lance nosso, ligeirando o que há de bom, clássicos, lançamentos, raridades, texturas, grooves e quetais, tudo nosso, tudo junto. A gente começa aqui com a sequência brazuca, só cantoras, abrindo essa edição do Ligeira. A gente vai ter aqui Elza Soares, Evinha, Quarteto em Si. A gente começa com a Sônia Santos, uma obra do Jorge Ben, composição dele, Pátria Amada, Voa Ligeira. Música.

lindo demais, fechando esse primeiro bloco do Ligeira de hoje. A gente curtiu aí a Evinha, essa canção de 1969, um álbum dela chamado Eva 2001, uma composição do Roberto Correia, direção de Lírio Panicali. A gente teve nesse bloco aí também uma canção de Antônio Carlos de Jocafe na voz de Elza Soares, Cheguendengo, aquelas brincadeiras da dupla baiana, né? Esse disco foi gravado pela Odeon em 72 e chama-se Elza Pede Passagem. Também pintaram aí a Nanã, composição de Moacir Santos na voz do Quarteto em Si, ou nas vozes de Quarteto em Si, e a cantora Dila com Saberá, produção e arranjos de Durval Ferreira e conjunto Os Grilos.

Bom demais, estava eu ali a curtir as peripécias do algoritmo, né? Nas minhas plataformas de streaming aqui tranquilamente. E de repente pintou uma canção ali, um tema que eu falei, puxa, conheço isso aqui. Mas não era exatamente o que eu já tinha ouvido. E tratava-se de uma canção chamada Carisma, lançada pelo trompetista Tom Browne em 1981. Depois eu vim a descobrir, tal, ele estava numa onda assim de funk jamaicano. Inclusive, ele fez um disco chamado Funkin' for Jamaica e trabalhava justamente com essa aproximação entre o jazz, o funk e o R&B. E aí, ouvindo aquilo, falei, da onde é isso? Da onde é isso? Tal, pum, pintou. 1997, Sobrevivendo no Inferno, tô ouvindo alguém me chamar. Quem não conhece esse classicão da música brasileira? Virou, né? Racionais já viraram um grande clássico brasileiro. E essa faixa tem uma textura, né? Narrativa, de crônica, aquela coisa de criar cenas que o Mano Brown é tão pródigo em fazer, e ela traz um medo. Ela tem cenas de assalto, ela tem cenas de morte, tem cenas de reação a assaltos, assassinatos, muito pesado. E a música é leve, a música até ela não tem tanta tensão assim. É claro que eles colocaram ali um monitor cardíaco, né, junto com coisas do KLJ, né, o genial KLJ também. E aí, continuando, né, pesquisando isso, tal, que sempre me interessou muito essa questão dos samples e tal, pintou uma outra gravação ainda, Genevieve. Gravação chama-se Head Over Heels. Foi lançada em 2025. Eu até achei, pô, será que isso aqui foi sampleado antes dos Racionais? Mas não. Os Racionais samplearam em 97, a original é de 81 e essa aqui é de 2025. O álbum chama-se Crisalis. E aí é que tá o grande ponto, né, da história. A gente já teve o quadro aqui 3 para 1, que é a mesma canção, o mesmo tema, sob visões óticas distintas, mas aqui a gente tem a mesma canção, o mesmo tema, aparecendo sampleada em obras distintas, o que é uma questão nova até pra gente. E o ponto de encontro é justamente este, né? Como um tema pode se prestar a funções tão distintas? Na original, um jazz funk instrumental. Então a gente nem pode chamar de canção, é um tema. Nos Racionais, crônica social, como já disse. E no Genevieve, uma canção de R&B, aliás, muito gostosa, diga-se. O sample preserva totalmente o som original, como a gente vai conferir a seguir. E não exatamente, né? Não obrigatoriamente, o seu significado original. A gente começa com a original, Tom Browne, de 81, Carisma. Depois a gente vai seguir para Tô Ouvindo Alguém Me Chamar. Tem 11 minutos, é uma crônica, mas para a gente é uma honra tocar Racionais aqui no Ligeira, como já tocamos em outras oportunidades, e faz tempo que não rola, então vai rolar. São 11 minutos dessa obra-prima do grande Mano Brown, KLJ, juntos nessa faixa, mais Racionais presentes. Tem outros trechos também, viu? Outros samples presentes, principalmente no comecinho ali, tem o Marvin Gaye, tem o Fatback Band, enfim, coisas do KLJ, mas a principal é esta. E depois tem o Genevieve, do álbum Crisalis, de 25. Então é isso, um 3 para 1 adaptado no Ligeira, se liga.

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lindo demais você estar no Música Ligeira. Que alegria estarmos juntos mais uma vez por aqui. Tava curtindo de montão esse som original do Tom Browne, lá de 1981, desta feita, sampleado por dois grupos distintos em épocas totalmente diferentes. Aliás, 20 anos separam, 18 anos, né? Separam um sample do outro. E a canção é lá de 81. Então, 81, 97 e 2025. Tivemos o Genevieve encerrando esta série. A gente teve também, tô ouvindo Alguém Me Chamar dos Racionais, lá do Sobrevivendo no Inferno de 97. E a original abriu este bloco. Agora vamos a um blocaço essencialmente musical, pesado, com coisas novas, novíssimas, com aquele selo, carimbo, Ligeira na Agulha. Só quem conhece vai sacar. A gente tem aqui uma gravação original do Volcano, né, remixada pelo Full Crate. Isso é demais, uma delícia. Mistura um monte de coisa aí, viu? Tem soul, tem reggae, tem dub, tudo junto. Back on 74, justamente, né? Vamos voltar lá aos anos de 1974. Mas essa faixa é novíssima e remixada, abrindo esse bloco que tem o Elmien. Tem uma versão de Queen com a Era Cool Cat, muita coisa bacana, muita coisa brasileira também. Alberto Continentino tá presente. Se liga que tá pesado, bora viajar no Ligeira.

Você está nas ondas do Música Ligeira, é claro. Ouvindo esses sons por aqui, é óbvio que você está em Música Ligeira, curtindo aqui nas ondas da sua cultura educativa Unesp FM. Encerrando essa série, disco quentíssimo de Alberto Continentino, grande baixista. Esse disco reúne participações da Ana Frango Elétrico, da Dora Morelenbaum, Silvia Machete, Nina Becker, Negro Léo. Muita gente cantando e tocando junto. Essa instrumentação inclui aí baixo, violão, sintetizadores, Rhodes, batera, claro, trombone, trompete. A cara dessa galera, pode chamar assim, desse time carioca, que geralmente toca junto, se apresenta junto, compõe junto. Essa composição, por exemplo, é do Cassim e do Continentino. E o seu nome é Uma Verdade Bem Contada. E neste blocaço também pintou o baixista brasileiro Moisés dos Santos, ao lado de Arthur Verocai e Tel Crocker. Que faixa incrível, né? Esse disco chama-se Maria, 2026, lançado pela Far Out. Versão para Queen, da grande cantora Maeta, conheci recentemente, bom demais, Cool Cat. Também pintaram Eu Me En e a cantora Raya. Seguimos por aqui, ligeirando, como sempre, ligeirando o que há de bom. Ligeira na agulha, texturas, clássicos, lançamentos, movimentos, novidades. Ai, como é bom estarmos juntos mais uma vez, semanalmente, ligeira na agulha. Lembrando que a gente exibe o programa todas as sextas-feiras às 10 da noite, sábados às 8 da noite e na madrugada de sábado para domingo às 1 da manhã. Então a gente tem 3 horários do Música Ligeira, 2 horas de viagem que passa rapidão, rapidinho. O papo é bom, a viagem é boa, a companhia é ótima, né? Nosso lance, aquele lance que já dura 20 anos. O programa começou a ser exibido em agosto de 2006. Precisamos pensar numa versão comemorativa do Ligeira. Obviamente que até agora não tive tempo de fazer, de pensar, mas estou aceitando sugestões, tá? Manda pra mim aí. A gente segue por aqui com uma cantora que nasceu na África do Sul, em Pretória. Ela se chama Horisang Sechele. Ela estudou música clássica, jazz e música popular, integrou a Standard Bank National Youth Jazz Band e acaba de lançar The Seeds, a semente, né? Lançou a sua semente. Em fevereiro de 2025, ela lançou o primeiro autoral de sua trajetória e vem para compor uma trilogia. Ela fala muito, claro, de semente, crescimento de flores, amadurecimento. É muito interessante esse conceito que ela impõe no disco, aproximando-se do jazz, do soul, referências sul-africanas, né, suas referências mais profundas. Este bloco tem algumas faixas desse disco, como eu disse, lançado em fevereiro de 25, e a gente tem também um single mais recente ainda, de junho de 26, chamado Mama. Justamente ela homenageia a sua mãe. É lindíssima essa letra, vai ser a última deste bloco. Sugiro que vocês fiquem por aí para conhecer a voz, o talento, as letras, a poesia de Horisang Sechele. R-O-R-I-Sang, S-A-N-G. Horisang Sechele, lá de Pretória, na África do Sul. Se liga.